20 horas e 10 minutos.

0: 20 horas e 16 minutos.
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0: 20 horas e 16 minutos.

0: 20 horas e 29 minutos.
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0: 20 horas e 29 minutos.

0: nossa mão e saber que nunca estamos sós. Mesmo nos momentos mais difíceis, o Senhor está conosco. Aleluia. Você está aqui. Você está ouvindo este CD. Saiba que o Senhor, Ele conhece o seu coração. Foi Ele quem te formou e Ele te criou para o louvor da sua glória. E às vezes você pode pensar, mas será que Deus realmente me ama? Será que Ele realmente me vê como eu estou agora, assim? Talvez tão sujo na lama do pecado, ferido pelas circunstâncias da vida. Jó foi um homem que sofreu muito. E no capítulo 9, verso 14, diz assim: que há esperança para a árvore, pois ainda cortada, ainda que no chão o seu tronco de velho venha a morrer. Você pode inspirar fundo comigo assim? Inspire fundo. É, este texto diz: ao cheiro das águas brotará e dará frutos como a planta nova. Os seus ramos se renovarão.
1: 20 horas e 41 minutos.
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1: 20 horas e 41 minutos.

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Senhor. Levanta suas mãos, isso.

0: 20h53.
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0: 20h54.

escrito: onde está, ó morte, a tua vitória? Onde está, ó morte, o teu aguilhão? Nessa canção nós estamos diante de um cenário de cruz. Jesus está na cruz e a morte está até tentando festejar. E na Bíblia a morte vai tentar festejar algumas vezes achando que venceu, mas ela vai ser interrompida e você vai saber por quê. A viúva de Naim

0: 21 horas e 7 minutos.
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0: 21 horas e 7 minutos.

0: 21 horas e 17 minutos.
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0: 21 horas e 17 minutos.

0: 21 horas e 24 minutos.
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0: 21 horas e 24 minutos.

0: 21 horas e 33 minutos.
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0: 21 horas e 34 minutos.

mais uma canção. Que essa seja a nossa verdade, Jesus. Que essa seja a nossa verdade, Jesus. Queremos estar onde o Senhor está, Pai. E se o Senhor habita no meio de órfãos e viúvas, Pai, é lá que queremos estar.

0: 21 horas e 50 minutos.
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0: 21 horas e 51 minutos.
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3: E tecem teias de aranha. Isaías 59:5. Repare a teia da aranha, e eis que nela há a imagem mais sugestiva do hipócrita religioso. Ela foi tecida para capturar sua presa. A aranha engorda-se com moscas, e o fariseu com sua recompensa. Pessoas tolas são facilmente aprisionadas pelas barulhentas profissões de fé de impostores, e até mesmo o mais sensato nem sempre pode escapar. Filipe batizou Simão Mágico, em Atos 8:13, cuja ardilosa declaração de fé foi logo despedaçada pela severa repreensão de Pedro. Costumes, reputação, louvor, modernidades e outras moscas são o pequeno jogo que os hipócritas capturam em suas redes. Uma teia de aranha é uma maravilha de habilidade. Olhe e admire as artimanhas de um astuto caçador. Porventura não é um enganador religioso igualmente maravilhoso? Como é que ele faz tão descarada mentira parecer uma verdade? Como ele pode fazer sua resposta a ouropéu tão semelhante ao ouro? Uma teia de aranha vem das próprias entranhas da criatura. A abelha consegue sua cera das flores. A aranha não suga as flores, e ainda assim, ela tece seu material em qualquer comprimento. Do mesmo modo, o hipócrita encontra sua confiança e esperança dentro de si. Sua âncora foi forjada em sua própria bigorna, e seu cabo torcido em suas próprias mãos. Ele coloca a sua própria fundação e cava os pilares de sua própria casa, desdenhando seu devedor a graça soberana de Deus. Contudo, uma teia de aranha é muito frágil. Ela é cuidadosamente forjada, mas não é duradoura. Uma teia não é páreo para a vassoura do servo ou para o cajado do peregrino. O hipócrita não precisa de uma artilharia de canhões Armstrong para estourar sua esperança em pedaços. Um mero sopro de vento fará isso. As teias de aranha do hipócrita logo desmoronarão quando a vassoura de destruição começar o seu trabalho de purificação. Isso nos traz outro pensamento, que essas teias de aranha não permanecerão na casa do Senhor. Ele fará com que sejam destruídas para sempre. Ó, minha alma, estejas descansada em algo melhor que uma teia de aranha. Seja o Senhor Jesus teu eterno esconderijo.
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0: 21 horas e 54 minutos.
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0: 21 horas e 55 minutos.

0: 22 horas e 6 minutos.
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0: 22 horas e 7 minutos.

suas mãos aos céus, querido, e diga a Ele:

0: 22 horas e 19 minutos.
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0: 22 horas e 19 minutos.

0: 22 horas e 31 minutos.
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0: 22 horas e 31 minutos.

seja qual for a sua necessidade, seja qual for o lugar onde você esteja, Ele te encontra hoje à noite. Ele te encontra hoje à noite. Feche seus olhos.

que ele fez a ferida e a ligará. Sim, aquele que fez a ferida a ligará. Sim, a ligará. Sim, Espírito Santo sopra nesse lugar, nessa noite. Paternidade, paternidade, papai. Tem muitos órfãos de pai vivo aqui hoje à noite.

Talvez você não consiga chamar Deus de papai, Deus de pai. Mas nós não somos órfãos, você não é órfão.

0: 22 horas e 51 minutos.
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0: 22 horas e 51 minutos.
3: Toca, Deus. Toca no mais profundo, no mais íntimo. Toca, Deus. Nos lugares aonde só o Senhor pode chegar.

0: 23 horas em ponto.
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0: 23 horas e 6 minutos.
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0: nome do Senhor, porque grandes coisas Ele fez em nosso favor. Obrigado, meu Deus. Obrigado, Senhor. Força nessa palma para o Senhor. Ele é digno de todo louvor e de toda adoração. Aleluia, Senhor.
1: Vinte e três horas e 13 minutos.

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1: 23 horas e 18 minutos.

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1: 23 horas e 31 minutos.

Você pode erguer as suas mãos a ele essa noite. Nós o adoramos porque essa é a nossa resposta.

cântico dentro do seu coração. Existe uma canção que o Espírito Santo quer cantar através da sua boca. Apenas abra sua boca. Levante as suas mãos.

0: 23 horas e 44 minutos.
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0: 23 horas e 45 minutos.

0: 23:54.
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0: 23:55.
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0: 23:55.

zero hora e um minuto.

0: 0:06.
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2: As últimas do esporte você confere agora no nosso Radar Esportivo desse sabadão, né? Hoje, dia 13 de junho de 2026, hoje é dia do jogo do Brasil, hein? Brasil e Marrocos. Mas vamos falar do jogo de ontem de Canadá e Bósnia, que empataram em 1-1, né? Em Toronto, na estreia das duas seleções pelo grupo B da Copa do Mundo. Os bósnios saíram na frente com Jovulo Kick ainda no primeiro tempo, mas os donos da casa reagiram e chegaram ao empate na etapa final com Kililarin. O resultado garantiu ao Canadá seu primeiro ponto na história dos mundiais, após derrotas em todas as partidas disputadas nas edições de 1986 e 2022. Alfonso Davies e Dzeko foram poupados por problemas físicos e não saíram do banco. E a cerimônia de abertura no Canadá ainda teve uma falha técnica com a estrutura de uma taça inflável que acabou chamando a atenção nas redes sociais. Que coisa, hein, rapaz? Você viu esse mico aí, hein? Eu sou Kleber Salles e volto daqui a pouco. Continue ligado.
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0: 0:07.
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0: 0:08.

0: 0:17.
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0: 0:18.

0: 0:32.
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0: 0:32.

0: 0:40.
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0: 0:41.

0: minutos.
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0: 0 hora e 52 minutos.

0: 1 hora e 5 minutos.
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0: 1 hora e 5 minutos.

0: 1:11.
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0: 1:12.

0: 1:17.
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0: 1:18.
3: E o grau, nós vamos trazer o som do céu.

0: 21:31.
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0: 1:32.

0: 1:45.
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2: E o capitão marroquino Hakimi e o técnico Mohamed Iwabi minimizaram o favoritismo do Brasil para a estreia das seleções no Grupo C da Copa do Mundo neste sábado. Ambos destacaram o crescimento do Marrocos no cenário internacional e apostaram em um confronto equilibrado, decidido nos detalhes. Hakimi elogiou Vini Júnior e afirmou que gostaria de enfrentar Neymar, que está lesionado, enquanto Abi ressaltou a qualidade coletiva e individual da seleção brasileira, além de elogiar Carlo Ancelotti. Apesar de reconhecerem a força dos 5 títulos mundiais do Brasil, os marroquinos garantiram que entram em campo com respeito, mas sem medo. Eu sou Kleber Salles e volto daqui a pouco com mais informações do mundo da bola. Fique ligado.
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0: 1:47.
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1 hora e 54 minutos.

0: 2 horas e 1 minuto.
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0: 2 horas e 1 minuto.

2 horas e 7 minutos.

0: 2 horas e 12 minutos.
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0: 2 horas e 12 minutos.

0: 2 horas e 24 minutos.
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0: 2 horas e 25 minutos.

0: Aleluia.
1: Bom dia.
2: 2 horas e 30 minutos.

0: 2 horas e 35 minutos.
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0: 2 horas e 36 minutos.

0: 2 horas e 47 minutos.
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0: 2 horas e 53 minutos. 2 horas e 53 minutos.
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0: 2 horas e 53 minutos.

0: 3:06.
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0: 3:06.

0: 3:17.
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0: 3:17.

0: 3 horas e 26 minutos.
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0: 3 horas e 27 minutos.

0: 3:38.
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2: A estudante de medicina Raquel Neri emocionou milhares de pessoas durante a Marcha para Jesus em Natal, ao compartilhar seu testemunho de fé. Autista, ela chamou a atenção ao afirmar que a maior revelação sobre quem Deus é pode ser encontrada na Bíblia e não necessariamente em experiências sobrenaturais. Durante sua participação no evento, Raquel contou que cresceu na igreja, mas enfrentou dificuldades para compreender alguns ensinamentos do Evangelho. Segundo ela, foi a leitura das Escrituras que trouxe respostas para dúvidas que carregou durante muitos anos. Ao explicar sua experiência, a jovem destacou que passou a entender melhor temas como pecado, justiça e salvação ao estudar a palavra de Deus. Ela também incentivou as pessoas a buscarem conhecer Jesus por meio da leitura da Bíblia, ressaltando que o conhecimento das Escrituras está acessível a todos. Raquel ainda deixou uma mensagem especial para pessoas autistas e com deficiência, afirmando que elas também podem compreender plenamente a mensagem cristã. Emocionada, agradeceu a Deus por ajudá-la a superar barreiras diariamente e por lhe dar coragem para falar em público pela primeira vez. A gente volta já com mais notícias no Radar Cristão.
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0: 3:40.
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0: 3:40.

0: 3 horas e 50 minutos.
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0: 3 horas e 50 minutos.

0: 3:59.
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0: 4 horas em ponto.

0: 4 horas e 5 minutos.
1: 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Doenças que, se não forem tratadas, podem levar à morte.
0: 4 horas e 5 minutos.

mais do que tudo, mais do que tudo. Como é valiosa essa presença, mais do que viver milagres.

0: 4 horas e 14 minutos.
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0: 4 horas e 14 minutos.

Bíblia diz em Salmo 51: não me lances fora da tua presença, nem retires-me do teu espírito. Ei, escuta, nós podemos ter carro de luxo, nós podemos ter casa luxuosa, nós podemos ter amigos, nós podemos ter bens, nós podemos ter tudo, mas se não tiver

Jesus está falando com gente aqui. Só tua. Eu profetizo bênção sobre a tua casa. Eu profetizo bênção sobre a tua família. Você é dependente do céu.

0: 4 horas e 28 minutos.
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0: 4 horas e 29 minutos.

4 horas e 34 minutos.

0: João viu a cidade santa, Nova Jerusalém, que de Deus descia do céu, preparada com... Ai, e eu vi uma grande voz do céu que dizia:
1: eis aqui

0: 4 horas e 40 minutos.
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0: 4 horas e 40 minutos.

0: 4:53.
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0: 4:53.

0: 5:10.
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0: 5:11.

0: 5:23.
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0: 5:23.

0: 5:35.
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0: 5:35.

0: 5:46.
1: 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Doenças que, se não forem tratadas, podem levar à morte.
0: 5:47.
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3: Um influenciador cristão que hoje leva mensagens de fé para milhões de pessoas revelou que já viveu uma realidade marcada pelo vício, pela fome e pela vida nas ruas. Tiago Gomes, conhecido como Missionário Sincero, contou que passou 7 anos dependente de crack antes de ter sua vida transformada. A história começou em 2006, após a morte de sua mãe por câncer. Sem conseguir lidar com a perda e já distante do pai, ele se entregou às drogas e acabou vivendo em situação de extrema miséria no interior do Ceará. Durante esse período, Tiago relatou que chegou a disputar comida encontrada no lixo e cometeu furtos para sustentar o vício. A mudança começou quando decidiu seguir a pé para Fortaleza e recebeu ajuda de um motorista, que afirmou ter sido direcionado por Deus a parar e oferecer uma carona. Ao chegar à capital, ele encontrou um centro de recuperação cristão e foi acolhido por um pastor que lhe deu abrigo, alimento e apoio espiritual. Após conhecer o Evangelho e vencer a dependência química, Tiago se tornou pastor, missionário e hoje usa sua história para levar esperança a pessoas que enfrentam desafios semelhantes. Encerramos mais um Radar Cristão. Eu sou Jéssica Mendes, volto amanhã com mais notícias para você. Deus abençoe e até lá!
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0: 5:49.
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0: 5:49.
6: Te adoramos, Jesus. Muito obrigado por essa noite.

0: pode dar um brado de vitória ao Senhor? Amém!
1: Cinco horas, 55 minutos.

0: 6 horas, em ponto.
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0: 6 horas e 1 minuto.

0: 6:10.
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0: 6:10.

0: 6:20.
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0: 6:20.
3: Seja capaz de ver a bondade e o amor do Senhor em tudo. Se você conseguir reconhecer que o Senhor tem sido bom com você e que o amor dele tem sido fiel com você, então você vai adorar e declarar isso a ele. Eu quero chamar uma adoradora, uma querida amiga, Ana Nóbrega, para cantar essa canção conosco.

se Ele tocar nos teus lábios, para que os teus lábios não falem mais aquilo que te afasta dEle. Deixa Ele tocar nos teus olhos, para que teus olhos não vejam mais aquilo que corta, que quebra a comunhão. Deixa Ele lavar as tuas mãos. A Bíblia diz que só pode entrar no santuário para adorar a Ele aquele que tem mãos limpas, aquele que tem coração puro. Ah, deixa Ele te lavar, meu amado. Ele veio nessa noite, Ele veio para lavar, Ele veio para purificar. Se teus olhos forem bons, haverá luz em todo o seu corpo. Se os teus olhos forem bons, haverá luz em todo o seu corpo. Deixe-me tocar os teus

0: 6:40.
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0: 6:40.

Eu sinto essa presença aqui. Porque tudo passa, mas a presença fica. Quando teus amigos se vão, quando as portas se fecham, é a presença que fica. Não me lances fora da tua presença, nem retires de mim o teu espírito, Senhor. Assim disse o salmista Davi. Peça a Deus todo dia para você não perder a presença, porque se você perder a presença, meu filho, nós precisamos da tua presença, Deus. Nós precisamos da tua presença, Deus. Pedro e João foram orar no templo, na porta chamada Formosa. Estava lá um coxo de muitos anos, ó. E como de costume, ele sempre pedia esmola a todo mundo que passava ali.

pedia esmola era porque ele dependia daquilo todos os dias. Nunca era suficiente. Ele conseguia hoje, amanhã faltava de novo. Mas para quem tem a presença, não.

complete aí, mana. Veja cheio da presença de Deus. Oh, glória a Deus. Aleluia, Jesus. Aleluia. Aleluia.

0: 10:50.
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0: 6:53.
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0: 6:54.

0: 6 horas e 58 minutos.
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0: 6 horas e 58 minutos.

0: 7:06.
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0: 7:07.

0: 7:11.
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0: 7:11.

Levante as mãos aí que Deus vai te tocar agora, meu irmão. Aquilo que estava morto, eu declaro em nome de Jesus vida. Eu vou gritar de novo, alguém vai ficar arrepiado comigo aqui. Aquilo que estava morto,

0: 7:20.
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0: 7:20.

0: 7:27.
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0: 7:28.

0: 7:38.
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0: 7:39.

0: 7:44.
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0: 7:45.

Levante as mãos aí que Deus vai te tocar agora, meu irmão. Aquilo que estava morto, eu declaro em nome de Jesus vida. Eu vou gritar de novo, alguém vai ficar arrepiado comigo aqui. Aquilo que estava morto, eu declaro vida. Se prepara.

0: 7:53.
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0: 7:53.

0: 7:59.
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0: 7:59.
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4: Olá, povo abençoado de Deus! Começando nesta segunda-feira mais uma edição do nosso programa Adoração Máxima, esse programa onde leva para você o máximo e o melhor da adoração. E eu, Diego Almeida, te faço companhia nesse início de semana, segunda-feira. Vamos separar esse momento então para entregarmos o nosso louvor a Deus. Vamos aproveitar esse programa e adorar o nosso Pai Espiritual. É isso aí, pessoal, Adoração Máxima começando e vamos começar com essa daqui.
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2: Você está ouvindo a Adoração Máxima. Vamos para um breve intervalo, mas não sai daí, que já já estamos de volta.
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3: 8 horas e 17 minutos.
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3: 8 horas e 17 minutos.
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2: Voltando com mais um bloco do nosso Adoração Máxima. Esse bloco tem muita coisa boa para você que quer adorar a Deus, para você que quer buscar mais da presença dEle. Então, nesse momento, eu te convido a você ficar com a nossa próxima sequência de louvores, que eu tenho certeza que vai ajudar muito na sua vida espiritual. Então, confere aí a nossa próxima sequência de louvores que já está pronta!
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1: Fica ligadinho aqui na sua rádio que vamos para um breve intervalo, mas já já estaremos de volta com muito mais.
2: A duração máxima volta já.
3: 8 horas e 35 minutos.
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3: 8 horas e 35 minutos.
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1: Se prepare que a nossa próxima sequência já está pronta.
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0: 8:39.
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0: 8:45.
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0: Obrigado, meu Deus, bendito sejas o teu santo nome. Vá aplaudindo o nome do Senhor, porque grandes coisas ele fez em nosso favor. Obrigado, meu Deus. Obrigado, Senhor. Força nessa palma para o Senhor. Ele é digno de todo louvor e de toda adoração. Aleluia, Senhor.
1: Oito horas e 52 minutos.

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1: 8 horas e 57 minutos.

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1: 9 horas e 10 minutos.

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cântico dentro do seu coração. Existe uma canção que o Espírito Santo quer cantar através da sua boca. Apenas abra sua boca. Levante as suas

0: 9:23.
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0: 9:24.

0: 9:33.
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0: 9:34.
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0: 9:34.

9 horas e 40 minutos.

0: 9:45.
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2: Hoje é segunda-feira, 15 de junho de 2026. Eu sou Jéssica Mendes e está no ar o Radar Cristão. Um turista português que viralizou no Brasil após elogiar sua viagem ao país, agora compartilha uma nova fase de vida. Fábio Nobre contou que aceitou Jesus como Salvador pouco tempo depois do vídeo que chamou atenção nas redes sociais. Ele relatou que já conhecia o Evangelho, mas havia se afastado da fé durante a adolescência. Depois de anos distante, Fábio afirmou que percebeu onde estava a verdadeira riqueza e decidiu voltar seus passos para Cristo. A decisão aconteceu durante um culto em Portugal, quando ele foi convidado a ir à frente e ouviu o chamado para entregar sua vida a Jesus. Desde então, o português diz que sua maior mudança tem sido interior, principalmente na vida espiritual. No dia 31 de maio, Fábio deu testemunho público de sua fé ao ser batizado em uma praia pela igreja CCR Algarve. Agora, ele pretende usar sua presença nas redes para falar de Cristo e declarou: "Não vive mais ele, mas Cristo vive nele." A gente volta já já com mais notícias no Radar Cristão.
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0: 9:46.
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0: 9:47.

0: 9:56.
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0: 9:57.

0: 10 horas e 11 minutos.
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0: 10 horas e 11 minutos.

0: 10:19.
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0: 10:20.

0: 10 horas e 31 minutos.
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0: 10 horas e 31 minutos.

0: 10h44.
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0: 10h44.

0: 10:50.
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0: 10:51.

0: 10 horas e 56 minutos.
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0: 10 horas e 57 minutos.

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1: 10:59.
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1: Oba, tá começando por aqui mais uma edição do nosso Gospel Show pra você. Hoje é segunda, hein? Tá começando por aqui o nosso Gospel Show com muita música de qualidade pra você. Comigo mesmo, seu amigo Alex Gouveia tá na área. Então aumenta o volume, espalha pra todo mundo que já tá no ar o programa mais top do rádio. Comigo mesmo. E abrindo a nossa primeira sequência de hoje, essa aqui, ó.
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2: 11 horas e 18 minutos.

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1: 11 horas e 18 minutos.

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1: 11 horas e 19 minutos.
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2: 11 horas e 34 minutos.

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1: 11 horas e 34 minutos.

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1: 11 horas e 36 minutos.
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3: Tô de volta, seu amigo Alex Gouveia, trazendo mais uma sequência top demais aqui no Gospel Show.

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1: Meio-dia e 8 minutos.
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1: Meio-dia
4: e 8 minutos.

0: Meio-dia e 15 minutos.
1: Como os céus são mais altos do que a terra, assim também os pensamentos de Deus são maiores do que os nossos. Ô, meu irmão, você pode levantar sua mão e começar a glorificar.

0: 13 horas e 6 minutos.
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0: 13 horas e 6 minutos.

0: 13 horas e 11 minutos.
1: O Senhor está curando feridas aqui hoje. Quem crê nessa palavra? Oh, aleluia!

0: 13 horas e 17 minutos.
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2: Os cedros do Líbano que ele plantou. Salmo 104:16. Os cedros do Líbano são os símbolos dos cristãos, pois eles devem sua plantação inteiramente ao Senhor. Isso é verdade para cada filho de Deus. Ele não é plantado pelo homem, nem plantado por si mesmo, mas plantado por Deus. A mão misteriosa do Espírito Divino faz cair a viva semente em um coração que ele mesmo preparou para recebê-la. Todo verdadeiro herdeiro do céu possui o grande lavrador como seu plantador. Além disso, os cedros do Líbano não dependem do ser humano para sua rega. Eles estão sobre rocha elevada, não sendo irrigados pelo homem, mas o nosso Pai Celestial os supre. Assim é como o cristão que aprendeu a viver pela fé. Ele independe do homem, mesmo nas coisas temporais. Para sua contínua manutenção, ele olha para o Senhor seu Deus e somente para ele. O orvalho do céu é sua porção e o Deus dos céus é sua fonte. Os cedros do Líbano não estão protegidos por um poder mortal. Eles não devem coisa alguma ao homem para serem preservados contra as tempestades e os tormentosos ventos. Os cedros são árvores de Deus, mantidos e preservados por ele, e apenas por ele. É exatamente a mesma coisa com o cristão. Ele não é uma planta de estufa, protegido das tentações. Ele está na posição mais exposta. Ele não tem refúgio ou proteção, exceto isto, que as vastas asas do Deus eterno sempre abrigam os cedros que ele mesmo plantou. Assim como os cedros, os crentes estão cheios de seiva, tendo vitalidade suficiente para serem sempre verdes, mesmo em meio à neve do inverno. Por fim, a condição florescente e majestosa do cedro é apenas para o louvor de Deus. O Senhor, e apenas o Senhor, é tudo para o cedro, e por isso, Davi muito docemente os coloca em um de seus salmos. Louvai ao Senhor desde a terra, vós, árvores frutíferas e todos os cedros. Salmo 148, 7 e 9. No crente não há coisa alguma que possa magnificar o homem. Ele é plantado, nutrido e protegido pela própria mão do Senhor, e para ele toda a glória seja atribuída.
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0: 13 horas e 20 minutos.
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0: 13 horas e 20 minutos.

0: 13:31.
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0: 13:31.

nós vamos unir o som da terra com o som do céu, onde os anjos cantam 24 horas que Ele é santo. Deus está movendo nesse lugar, meu querido. Levante as suas mãos. Nós vamos declarar: aquele que era, aquele que é e que há de

imagina. Ezequiel de frente àquele vale de ossos secos. E o Senhor falando para ele assim: Ezequiel, podem esses ossos voltar a viver? Ah, meu irmão, eu não sei se fosse hoje comigo e com você o que faríamos. Eu não sei.

0: 13 horas e 45 minutos.
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0: 13 horas e 45 minutos.

0: 13 horas e 58 minutos.
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0: 13 horas e 59 minutos.

suas mãos aos céus, querido.

0: 14 horas e 9 minutos.
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0: 14 horas e 10 minutos.

0: 14h24.
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0: 14h24.

0: 14 horas e 35 minutos.
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0: 14 horas e 36 minutos.

0: 14h42.
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0: 14h42.
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0: 14h43.

0: 14:56.
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2: do dia. Esse é mais um versículo do dia. Que o nosso Deus venha preencher o seu coração. Perto da meia-noite, Paulo e Silas oravam e cantavam hinos a Deus, e os outros presos os escutavam. Atos 16:25.
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0: 14:56.

Oh, gloria. Alleluia.

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3: 15 horas e 8 minutos.

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4: 15 horas e 18 minutos.

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4: 15 horas e 29 minutos.

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4: Horas e 39 minutos.

15 horas e 45 minutos.

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3: 15 horas e 50 minutos.

Deus em sua vida, viu? Bom demais estarmos juntos. Deus abençoe!

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3: 16 horas em ponto.

Jesus. Obrigado, Jesus. Três vezes. E se Jesus não voltar o ano que vem, até logo mais!

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3: 16 horas e 11 minutos.
4: Nós te louvamos, Senhor.

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3: 16 horas e 22 minutos.

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1: Esse é mais um versículo do dia. Que o nosso Deus venha preencher o seu coração. Perto da meia-noite, Paulo e Silas oravam e cantavam hinos a Deus, e os outros presos os escutavam. Atos 16:25.
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8: Dezesseis horas e 32 minutos.

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3: 16 horas e 42 minutos.
4: Levante as suas mãos se você confia nos propósitos de Deus para sua história.

0: abraço para Ele como uma criança. Nós estamos aqui no Seu colo, Pai. Nós não entendemos muitas coisas, mas nós confiamos naquele que é poderoso para fazer.
1: 16 horas e 45 minutos.

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1: 16 horas e 54 minutos.
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1: 16 horas e 54 minutos.

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1: Oi, gente! Tô chegando! Paz e bem! Salve, salve! Povo de Deus! Estamos começando mais uma edição do nosso Conectados com Deus. A partir de agora, segunda-feira, 15 de junho, 2026. Forte abraço para você que tá comigo na sintonia da nossa rádio, para você que tá na internet, tá no aplicativo, onde você nos ouve. Manda aquele aí, ó, aquele alô, aquele abraço para quem você quiser. Segunda-feira e bom início de semana para todo mundo. Que Deus possa abençoar a sua vida hoje e sempre. Olha aqui, bora participar comigo, hein? No nosso canal interativo, todo mundo participando aqui, segunda-feira maravilhosa, tudo de bom pra você na sua vida, que Deus venha abençoar, derrame bênçãos em sua vida, hein? Obrigado a você em casa, você no trabalho, você de férias, você curtindo aí as suas férias de junho, bom, aproveita aí pra você, tá bom? A paz do Senhor Jesus, dá um abraço pro seu irmão, pra sua irmã aí, tá? Forte abraço de toda a equipe aqui da nossa rádio maravilhosa, tá bom? Bora de música, chegando a primeira sequência aqui no programa Conectados com Deus. Chegamos nessa pra você.

Opa! Sempre com você! Começamos muito bem aqui com a nossa cortina musical do nosso Conectados com Deus. Tá? E você pode me ajudar a fazer aqui a programação. É, você vai pedir o seu louvor, vai pedir o seu pedido musical e vendo aquela mensagem aqui pra mim. Tá bom? Fique à vontade aí. Tá certo? Tira um tempinho aí, tá? Rapidinho pra você pedir a sua música favorita pra você entrar em contato com a gente, mandar abraço pra quem você quiser. Tá bom? Chegando mais uma sequência pra você, maravilhosa, uma sequência super abençoada. É o nosso Conectados com Deus, chegando nessa pra você. Aumenta aí.

0: bacana demais, gente. É assim, ó, que a gente fecha aqui a nossa primeira parte do nosso programa aqui. Tá bom? Segura aí o intervalo rapidinho. Daqui a pouco eu volto com mais Conectados com Deus. Conectados com Deus, conectados com sucesso. Segura aí, eu volto já, já.
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3: 17:25.
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3: 17:25.
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0: Opa! E aí? Tô de volta, hein? Opa! Sou eu! E aí, gente? De volta por aqui, ó, com o nosso Conectados com Deus. Salve, salve, juventude! Alô, povo de Deus! Forte abraço pra você, hein? Tá aí com a gente, conectados, conectadas na nossa programação. Tá aí, ó, ligadinho na nossa programação. Chegando mais a sequência pra você, abrindo o nosso segundo bloco aqui do nosso programa Conectados com Deus. E a música não para por aqui, ó.

Opa, você tá ouvindo aqui o nosso Conectados com Deus, muito prazer. Sou amigo Marcos Santos, seguimos por aqui, sempre com você, na sua sintonia, na sua companhia também. Tá bom? Chega pra cá, convide mais um amigo, mais uma amiga, sua irmã aí, o seu irmão querido, tá sempre com a gente aqui na nossa programação. Tá bom? Esse é o seu programa maravilhoso aqui na sua rádio, chegando mais uma sequência para você. Aumente o volume.

0: Gente, e assim a gente fecha a edição desta segundona. Nosso Conectados com Deus. Amanhã tô de volta, se Deus quiser, neste mesmo horário. Tá bom? Ó, faz o seguinte, não sai daí não, tá? Fiquem nessa sintonia, fiquem nessa rádio, porque tá chegando outra programação gostosa para você aproveitar ainda mais a semana, a sua segunda-feira. Amanhã tô de volta. Tchau, gente. Cuide-se bem de você para mim e cuide-se um dos outros. Tchau. Fui.
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2: 17:53.
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5: 17:53.

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1: 18 horas e 2 minutos.
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1: 18 horas e 2 minutos.

0: 18 horas e 9 minutos.
1: Como os céus são mais altos do que a terra, assim também os pensamentos de Deus são maiores do que os nossos. Ô, meu irmão, você pode levantar sua mão e começar a glorificar ao

0: 19:06.
1: O Senhor está curando feridas aqui hoje. Quem crê nessa palavra? Oh, aleluia!

0: 19 horas e 9 minutos.
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0: 19 horas e 9 minutos.
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0: 19 horas e 10 minutos.

0: 19:23.
1: 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Versículo
2: do dia. Esse é mais um versículo do dia. Que o nosso Deus venha preencher o seu coração. Perto da meia-noite, Paulo e Silas oravam e cantavam hinos a Deus, e os outros presos os escutavam. Atos 16:25.
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0: 19:23.

Oh, gloria. Alleluia.

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3: 19 horas e 35 minutos.

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3: 19 horas e 45 minutos.

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4: 19 horas e 56 minutos.